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1: Estou?
2: Estou sim, doutor. 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
2: São 2 horas.
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6: Cada episódio, uma aventura, uma pequena história com livros. No episódio de hoje vou falar-vos do livro Tratado sobre a Tolerância, de Voltaire, editora Relógio d'Água. A propósito do caso Calas, que se refere a uma situação verificada em Toulouse em 1762, o nosso truculento Voltaire conta-nos como Marc Antoine Calas é encontrado enforcado dentro da mercearia do pai. A população movida pelo preconceito religioso, os boatos começam a circular que o jovem pretendia converter-se ao catolicismo, mas que teria sido assassinado pelo próprio pai, Jean Calas, que era protestante. A intolerância a dobrar o processo judicial, que foi rápido em prender e executar um homem que era inocente, pois tudo apontava para o suicídio. E assim, o nosso autor envidou todos os esforços para que a verdade fosse reposta. O livro aparece como um alerta para uma sociedade que estaria sempre pronta para atuar como uma turba persecutória. O apelo à tolerância é uma tentativa de colocar-se ao serviço da justiça e dos que viram as suas vidas espezinhadas pela intolerância. O nosso Voltaire aproveita o caso para ilustrar como o fanatismo se serviria das religiões para espalhar o ódio. Segundo o autor, a diversidade religiosa leva a que a verdade de nenhuma religião se torne abusiva em relação às demais. Que se existe algum método para diminuir a influência dos fanáticos, é o uso da razão. E há um princípio que parece básico e que é universal. Não faças aos outros o que não queres que te façam. Outra coisa é, ou acreditas no mesmo que eu, ou farei da tua vida um inferno. Estamos afinal todos na mesma barca, que rodopia na imensidão do espaço. Que haja tanta intolerância em nome de fanatismos, é um desperdício de tempo e de vidas humanas. No seu epitáfio pode ler-se: poeta, historiador e filósofo, engrandeceu o espírito humano e ensinou-o a ser livre. Boas leituras! 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
1: São 3 horas.
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1: São 4 horas.
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1: São 5 horas.
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1: São 6 horas.
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1: São 7 horas.
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1: São 8 horas.
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1: Todos os dias eles aproveitavam para ir até à praia e nadar um pouco. Estavam de lua de mel e isso notava-se a cada momento. Comiam, bebiam e faziam amor de novo, deixando-se envolver pelo instante, estendidos na cama, cansados e felizes. Ele só pensava em estar com a rapariga que amava. Nada mais importava. Até a escrita ficou para segundo plano. Era um mundo simples e ele sentia que tudo era perfeito. E pela forma como ela se comportava, não havia dúvidas de que sentia o mesmo. Viviam como que suspensos no tempo. Depois veio aquele dia de mudança e surpresa. Catherine correu para ele com os olhos sorridentes e travessos, mostrando o seu novo corte de cabelo, a cara bronzeada com pequeninas sardas e o cabelo curto como um rapaz. Mas não era só o cabelo. Catherine queria ser um rapaz e já se imaginava a fazer tudo o que queria, sem proibições ou inibições. Um simples corte de cabelo e a transformação estava feita. Catherine convenceu-o a entrar naquele jogo de faz de conta e David aceitou, ainda sem perceber a razão de tudo aquilo. A identidade e o humor dela foram flutuando ao sabor das bagas, trazendo instabilidade emocional à relação. À medida que o tempo decorria, David sentiu a necessidade de finalmente voltar a escrever, recuperando a memória da infância em África e da relação com o pai. Catherine, entediada, propôs a inclusão de Marita na relação, uma jovem bela e morena, e tudo ameaçou ruir de um momento para o outro.
0: O episódio de hoje foi sobre o livro O Jardim do Paraíso, de Ernest Hemingway, da Editora Livros do Brasil, e contou com a leitura do podcast de Sara Cardoso, gestora de redes sociais da MIT Digital. Boas leituras! 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
1: São 9 horas.
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1: 10 horas em Portugal Continental e na Madeira, 9 nos Açores. Quinta-feira, 20 de agosto. Diogo, depois de Arouca, boas notícias em boticas.
2: 2 dias depois já está controlado o incêndio em boticas, ainda assim estão no local centenas de operacionais, juntamente também com meios aéreos para esse combate e operações de rescaldo. Situação semelhante em Arouca, a noite foi boa e permitiu que esta manhã a única frente que faltava ficasse controlada. Um pedido desesperado, é assim que a Associação Sindical dos Profissionais da Polícia olha para a intenção da Câmara do Porto de contratar polícias. Pedro Duarte admite que faltam guardas na rua da cidade. Subiu para 13 o número de mortos na Ucrânia. Zelensky fala no ataque em larga escala por parte de Moscovo, que continha vários tipos de mísseis.
1: A esta hora mais alta, 25 graus no Funchal, 23 Lisboa, Faro e Ponta Delgada, 21 em Coimbra, 20 no Porto. Edição de Diogo Miguel Pereira.
2: Já foi dominado esta manhã o incêndio em boticas, que tinha começado há 2 dias. Chamas foram controladas pelos bombeiros pouco depois das 9 da manhã, mas no terreno ainda vão continuar os profissionais. Os operacionais são neste momento mais de 360. O comandante subregional de Emergência e Proteção Civil do Alto Tâmega e Barroso, Artur Mota, explicou há pouco à Antena 1 que há ainda muito trabalho pela frente. Esse trabalho está a ser feito sobretudo por terra, porque os aviões não estão a conseguir operar no local.
3: Neste momento o incêndio está dominado, portanto tem todo o perímetro está circunscrito, tem agora muito trabalho de consolidação de rescaldo para efetuar. Temos as máquinas de arrastos, temos 5 máquinas de arrastos posicionadas e a trabalhar. Os meios aéreos não conseguem, não têm teto, portanto está tudo muito encoberto, a camada limite está muito baixa e pode-nos trazer aqui também alguns constrangimentos. Estamos a priorizar o combate com os meios terrestres, nos sítios mais críticos, e portanto temos que aguardar agora com o comportamento do dia e da meteorologia para ver se consegue segurar isso e não voltar a haver reativações.
2: Os bombeiros no terreno estão ainda cautelosos em relação a este incêndio em boticas, que está dominado. O comandante subregional de Emergência e Proteção Civil do Alto Tâmega e Barroso, Artur Mota, diz que o vento ainda pode complicar os trabalhos.
3: O que nos está a condicionar este incêndio, este e os outros todos, é a meteorologia. Portanto, temos tido ventos acima dos 50 km/h, com rajadas muito fortes e, portanto, o combustível está muito disponível, está muito seco, muito desidratado e, como tal, a mínima projeção, o mínimo arranque torna-se logo muito violento. E foi o que aconteceu ontem. E durante a noite, mais umidade, entrada de alguma umidade, conseguiu-se segurar, deixou de evoluir com tanta velocidade. De qualquer forma, ainda temos algum vento previsto para hoje. A meteorologia para esta hora dava-nos aqui 50 km/h. Não se está a verificar, mas é possível que ainda venha mais tarde.
2: Este incêndio, que começou terça-feira em Nogueira, no concelho de Boticas, reativou ontem, agora está novamente em fase de resolução. E quanto ao incêndio em Arouca, Horácio Antunes, agora em direto, a noite foi boa e permitiu que os bombeiros conseguissem controlar já esta manhã essa frente.
4: Era uma frente em covelo de Paivó e o fogo então foi agora dado como dominado ao início da manhã. Um sentimento de alívio, mas com muito trabalho de rescaldo ainda pela frente. Os operacionais no terreno e a chegada de meios aéreos dão alguma tranquilidade, como salienta Margarida Belém, a presidente da Câmara Municipal de Arouca.
5: Temos boas notícias depois destes dias de intensos, de sofrimento, de muito trabalho. Hoje de manhã podemos dizer que a noite correu muito bem e que temos o incêndio dominado. Portanto, há alguns pontos ainda de preocupação, mas que estão a ser trabalhados neste momento. Continuamos a ter meios aéreos para ajudar a situação.
4: Quase 4 dias de trabalho intenso e muitas preocupações. Ontem 4 bombeiros ficaram feridos. Estão estáveis. As populações foram ameaçadas, mas não há danos pessoais nem materiais, como salienta Margarida Belém.
5: Tivemos 4 bombeiros feridos, que se mantêm estáveis, portanto a situação clínica não mudou e, portanto, o que é favorável dentro deste cenário e, portanto, não temos, ainda não fizemos o levantamento de danos, mas não há vidas humanas que tivessem estado em risco e esse é o nosso maior, era a nossa maior preocupação e, portanto, agora temos é que nos preparar também, porque o pós-incêndio e com as chuvas temos outras preocupações.
4: Preocupações ainda depois com as chuvas que vêm aí e essa frente ativa que esteve durante a noite foi extinta e não há chama ativa a esta hora e atenção, estão todas viradas para as reativações, como refere Bruno Silva, é o segundo comandante subregional de Emergência e Proteção Civil da região do Cávado.
6: Neste momento não podemos baixar a guarda porque precisamos de vigilância máxima e também temos todo o efetivo empenhado em operações de rescaldo e consolidar ainda alguns pontos quentes que ainda temos numa das frentes.
4: E essas carpas de Covelo de Paivó estão extintas?
6: Sim, são pontos quentes, mas temos o apoio dos meios aéreos para consolidar zonas em que é muito difícil que os meios terrestres consigam aceder, mas neste momento sim, temos todas as frentes e a chama extinta.
4: Quase 4 dias de incêndio, agora dominado, 1.300 hectares de floresta ardida e algumas aldeias ameaçadas. O incêndio de Arouca conta com cerca de 600 operacionais no terreno, 197 veículos e 3 meios aéreos. E esta manhã também a chegada das Forças Armadas, um pelotão de paraquedistas e um de fuzileiros para ajudarem no rescaldo.
2: Toda ajuda é essencial para esse combate às chamas. O incêndio que acabou por ficar então controlado esta manhã pelos bombeiros. Ouvimos aqui da reportagem de Horácio Antunes em direto de Arouca. Um pedido desesperado é desta forma que a Associação Sindical dos Profissionais da Polícia olha para a intenção da Câmara do Porto de contratar polícias para a segurança na noite da cidade. O autarca Pedro Duarte revelou que fez esse pedido ontem à PSP para recorrer a agentes gratificados para prevenir situações recentes de violência na cidade do Porto. E ouvindo pela Antena 1, o presidente da Associação Sindical dos Profissionais da Polícia, Paulo Santos, considera que é um mau caminho esta ideia.
7: Não sendo inédito, porque já houve outras tentativas na cidade do Porto também, mas parece-nos algo que não é positivo, desde logo porque traduz-se numa sobrecarga de trabalho para os profissionais que já estão têm recursos para responder a todas as necessidades, mas por outro lado também parece que não é um modelo ideal, porque prestamos segurança pública e tudo aquilo que é capacitação operacional deve ser em termos ordinários e não em termos de privados ou em regimes que não sejam ordinários. Eu considero que é um mau caminho porque é conjuntural, é uma medida em desespero e é o resultado das más políticas estruturais e vai sobrecarregar ainda mais os profissionais da PSP que já estão num quadro de burnout, de exaustão.
2: Para o presidente da Associação Sindical dos Profissionais da Polícia, contratar agentes gratificados não é um bom caminho sobre este tipo de trabalho. Paulo Santos não quis também comentar diretamente um caso que está a ser investigado pela PSP, em que, segundo uma testemunha, 2 polícias terão recusado ajudar a vítima de um esfaqueamento que acabou por morrer no domingo no cais de Sodré, em Lisboa. Isto porque os polícias estavam de serviço num supermercado. Paulo Santos refere apenas que os agentes gratificados têm de tratar todas as situações a que assistem.
7: Um polícia que esteja ao serviço numa entidade privada em serviço remunerado, se assistir à prática de um crime, deve, e está consagrado em lei, deve acorrer àquilo que é o mais grave e fazer todas as diligências que um polícia faz, desde logo até uma detenção ou uma cessação de uma agressão, etc. Não conhecendo o caso em concreto e não o querendo documentar, porque há mecanismos para aferir aquilo que aconteceu e dar o tratamento devido, já lhe respondi que há mecanismos estabelecidos para que os polícias atuem quando isso acontece.
2: Explicações de Paulo Santos à Antena 1. Os polícias devem tratar todas as situações a que assistem, mesmo que fora dos serviços gratificados, diz este dirigente sindical ouvido pela Antena 1. Esta manhã começou a transferência dos migrantes em Ceuta para 2 espaços de acolhimento. As forças de segurança deram início à operação com apoio de várias organizações não governamentais. Centenas de migrantes tinham montado um acampamento na praia de El Trampolín, no enclave espanhol. Os migrantes estão agora a ser encaminhados para os espaços criados alojamentos na cidade e com capacidade para acolher cerca de 1.800 pessoas. A transferência para as instalações está a decorrer, explica o governo espanhol, de forma voluntária. A operação da Polícia Nacional e da Guarda Civil teve início às 6:30 da manhã, hora portuguesa. Na Ucrânia, passou para 13 o número de mortos na sequência de ataques russos esta noite, ataques que aconteceram na região de Kiev, também Odessa e Chernihiv.
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1: Bom dia. A Comunidade Intermunicipal do Alto Alentejo criou um novo gabinete para reforçar a cibersegurança e a proteção dos sistemas digitais. E o Alentejo conta já com 18 refúgios climáticos distribuídos por 5 concelhos para proteger visitantes do calor. E os bonecos de Estremoz passam a ter proteção europeia contra falsificações através de indicação geográfica protegida. E 18 praias do Alentejo estão entre as candidatas ao título de Praia Fluvial do ano. Volta às 11, fique desse lado.
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1: São 11 horas.
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2: Bom dia. A Comunidade Intermunicipal do Alto Alentejo aprovou a criação de um Gabinete Intermunicipal de Cibersegurança e Tecnologias de Informação e Comunicação. A nova estrutura pretende reforçar a prevenção e a resposta a incidentes digitais, numa altura em que aumenta a dependência dos serviços e sistemas informáticos. A medida visa ainda melhorar a gestão do risco e garantir maior continuidade dos serviços. E um total de 18 locais em 5 concelhos do Alentejo já integra a rede de refúgios climáticos Stay Cool. Os espaços estão distribuídos por Almodóvar, Cuba, Mourão, Arronches e Castelo de Vide e disponibilizam aos visitantes condições como ambientes termicamente controlados, água potável e zonas de descanso. A entidade regional de turismo do Alentejo e Ribatejo quer agora alargar a rede a todo o território, sobretudo para reforçar a resposta às temperaturas elevadas durante o verão. E os bonecos de Estremoz passam a ter proteção europeia através da indicação geográfica protegida. O registro, recebido este mês pela Câmara Municipal de Estremoz, permite proteger legalmente esta produção artesanal contra falsificações e contra o uso indevido da denominação Bonecos de Estremoz nos Estados-membros da União Europeia. A medida dá continuidade ao processo de valorização e salvaguarda desta tradição alentejana, reconhecida pela Unesco como Património Cultural e Material da Humanidade desde 2017. E 18 praias e zonas balneares do Alentejo estão a concurso para o título de Praia Fluvial do ano 2026. A lista inclui 6 candidatas dos distritos de Évora, Porto Alegre e Beja, com várias zonas associadas às albufeiras do Alqueva, Maranhão e Santa Clara. Entre as candidatas estão as praias de Mourão, Monsaraz, Portela, Viz, Marvão, Ponte de Sor, Beja, Mértola, Moura e Odemira. O Alentejo conta ainda este ano com 11 praias interiores distinguidas como Bandeira Azul. Estas foram as notícias de hoje. Obrigado por estar desse lado.
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2: Bom dia, hoje trago um tema que está cada vez mais presente no nosso dia-a-dia e que enquanto jovem a iniciar no mercado de trabalho me faz pensar na forma como vamos trabalhar no futuro. A inteligência artificial já consegue escrever textos, criar imagens ou organizar informação, responder a perguntas e realizar tarefas que até há pouco dependiam exclusivamente de uma pessoa. E é difícil ignorar as vantagens, pode poupar tempo, facilitar tarefas e ajudar-nos a organizar melhor o trabalho, mas também está a mudar aquilo que aprendemos e a forma como nos preparamos para entrar no mercado de trabalho. Enquanto estudantes, passamos antes a adquirir conhecimentos e competências que em algumas áreas pode vir a ser complementados ou até substituídos por ferramentas de inteligência artificial. Isto significa que também teremos de aprender a trabalhar com esta tecnologia e adaptar-nos a uma realidade profissional diferente. Não vejo a inteligência artificial como algo de que devemos ter medo. Vejo-a como uma ferramenta que pode ser útil desde que saibamos utilizá-la e, sobretudo, perceber os seus limites. Há coisas que continuam a depender de nós, a criatividade, o pensamento crítico, a capacidade de tomar decisões e a responsabilidade pelo trabalho que fazemos. A inteligência artificial pode facilitar muitas tarefas, mas não deve retirar-nos a capacidade de pensar por nós próprios. No fundo, talvez o desafio para a nossa geração não seja competir com a inteligência artificial, mas aprender a trabalhar com ela sem deixar de valorizar aquilo que nos torna indispensáveis.
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1: São 13 horas.
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1: São 14.
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1: São 15 horas.
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Boa tarde, eu sou Joana Cardoso e vou estar consigo nesta tarde de terça-feira. Seja muito bem-vindo ao Em Sintonia, o programa que o acompanha ao longo desta tarde com a atualidade, a cultura e curiosidades. Fique desse lado.

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1: São 15:09 e o tempo parece querer dar uma pequena trégua nos próximos dias no Alentejo, com uma descida das temperaturas e uma forte probabilidade de chuva em alguns períodos. Esta quinta-feira, Porto Alegre deverá chegar aos 28 graus, Évora aos 31 e Beja aos 30 graus. O céu deverá apresentar períodos de maior nebulosidade, com possibilidade de precipitação. Para quem está de férias ou aproveita estes dias para ir à praia, as previsões não são, por isso, as mais favoráveis. Com o calor a perder força e a chuva a poder marcar presença nos próximos dias. E já daqui a pouco volto com a informação que está a marcar a atualidade. Para já continuamos com música na sua radiotelefonia do Alentejo.

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1: E agora é tempo de olhar para a informação que está a marcar a atualidade. A Cacer do Sal já recebeu cerca de 20 milhões de euros em apoios públicos para responder aos prejuízos provocados pelas cheias associadas à tempestade Christine. O valor foi revelado pelo secretário do Estado da Administração Local e Ordenamento do Território. Entre os apoios está um financiamento de cerca de 900 mil euros para garantir o alojamento temporário de 17 famílias, num total de 28 pessoas desalojadas na herdade da Barrocinha. O município estima em cerca de 80 milhões de euros os prejuízos provocados pelas cheias nos equipamentos municipais. E a Presidente da Câmara afirma que ainda há muito trabalho de recuperação pela frente, nomeadamente na Biblioteca Municipal, na margem sul da cidade e na estabilização da encosta do castelo. E o Alentejo contabiliza 685 incêndios rurais e 3.331 hectares de área ardida desde o início do ano até ao dia 15 de agosto. Os dados são do Instituto da Conservação da Natureza e das Florestas. E o Baixo Alentejo concentra a maior área ardida, com 2.139 hectares, seguindo o Alto Alentejo com 529 e o Alentejo Central com 478 hectares. O Alentejo Litoral registou 185 hectares de área ardida. Entre as ocorrências de maior dimensão está o incêndio de Castro Verde, iniciado a 4 de agosto, que provocou 336 hectares de área ardida. É o único incêndio iniciado este mês na região que integra a lista dos 20 maiores incêndios rurais do país. Continuamos com música, fique desse lado.

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1: Estou de volta com a informação. A candidatura da rede de ecopistas do Alentejo Central, a Grande Rota do Montado, está em reapreciação devido ao financiamento proposto pelo Turismo de Portugal. O projeto envolve a comunidade intermunicipal do Alentejo Central e os municípios de Évora, Arraiolos e Mora e prevê um investimento de cerca de 1,5 milhões de euros. A comunidade intermunicipal esperava uma comparticipação próxima dos 90%, mas o Turismo de Portugal propôs um apoio máximo de 400 mil euros, correspondente a cerca de 26% do investimento. A comunidade intermunicipal do Alentejo Central contestou a decisão e pediu a revisão do financiamento. Enquanto aguarda uma resposta, a comunidade intermunicipal mantém o projeto nos moldes inicialmente apresentados, no entanto, admite que a indefinição sobre o financiamento poderá atrasar a concretização da intervenção. E o Alentejo conta já com 18 locais integrados na rede de refúgios climáticos Staycool, distribuídos pelos concelhos de Almodóvar, Cuba, Mourão, Arronches e Castelo de Vide. Os espaços disponibilizam aos visitantes ambientes termicamente mais estáveis, água potável e zonas de descanso. A entidade regional de turismo do Alentejo e Ribatejo pretende agora alargar esta rede a outros municípios da região, numa resposta às temperaturas elevadas que se fazem sentir, sobretudo durante o verão. O programa prevê ainda apoios para a criação e qualificação destes espaços, com financiamento até 80% das despesas elegíveis.

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0: 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E seguimos agora até às praias fluviais do Alentejo, que este ano estão em destaque numa votação nacional. 18 praias e zonas balneares da região estão a concurso para o título de Praia Fluvial do ano 2026, numa lista que reúne seis candidatas dos distritos de Évora, Porto Alegre e Beja. A votação decorre online até o dia 31 de agosto e cada participante pode escolher três praias diferentes. Entre as candidatas estão as praias de Mourão, Monsaraz, Portela, Viz, Marvão, Ponte de Sor, Beja, Mértola, Moura e Odmira. O vencedor será determinado exclusivamente pelo número de votos do público e o Alentejo conta ainda este ano com 11 praias interiores distinguidas com bandeira azul.
1: Que me seja devolvido o dinheiro que eu apliquei, que foi-me vendido como sendo sem risco, não é?

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1: E agora seguimos até Estremoz, onde os bonecos de Estremoz passam a contar com a indicação geográfica protegida. Uma medida que pretende reforçar a proteção e valorização desta produção artesanal, classificada como Património Cultural e Material da Humanidade pela Unesco desde 2017. O registro foi recebido este mês pela Câmara Municipal de Estremoz e atribuído pelo Instituto da Propriedade Intelectual da União Europeia. De acordo com o município, a indicação geográfica protegida permite proteger juridicamente os bonecos de Estremoz contra contrafrações e contra a utilização indevida da denominação fora do Conselho em todos os Estados-membros da União Europeia. A autarquia considera que este registro representa mais um passo na salvaguarda e valorização dos bonecos de Estremoz, dando continuidade ao trabalho desenvolvido desde a sua inscrição na lista do Património Cultural e Material da Humanidade da Unesco. E a comunidade intermunicipal do Alto Alentejo aprovou a criação de um gabinete dedicado à cibersegurança e às tecnologias de informação e comunicação. O novo gabinete intermunicipal de cibersegurança e tecnologias de informação e comunicação pretende reforçar a prevenção e a resposta a incidentes relacionados com a segurança dos sistemas e infraestruturas digitais. Segundo a comunidade intermunicipal, a criação desta estrutura surge devido à crescente dependência dos sistemas digitais e ao reforço das exigências legais e regulamentares nesta área. O gabinete pretende ainda contribuir para a continuidade e a resiliência dos serviços e reforçar a capacidade de resposta aos desafios relacionados com a segurança digital.

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1: E com a chegada de setembro aproxima-se também o início do ano letivo e com ele aumenta a procura por quartos para estudantes que vão entrar no ensino superior. A oferta de quartos para estudantes em Portugal caiu 25% face ao ano passado, com uma média diária de 3.627 anúncios ativos na plataforma Imóvel Virtual. Apesar da redução da oferta, os preços mantêm-se rondando os 530 euros por mês. A situação surge numa altura em que se aproximam os resultados da primeira fase de acesso ensino superior, que serão conhecidos no próximo dia 23 de agosto. A maior procura por alojamento deverá aumentar a pressão sobre um mercado que já apresenta uma oferta limitada. As diferenças são significativas entre regiões. Em Lisboa, a oferta de quartos diminuiu mais de 30% face à média diária de anúncios do ano passado. E no Porto foram contabilizados cerca de 742 anúncios, enquanto em Coimbra estavam disponíveis apenas 245. A falta de oferta agrava-se também devido aos atrasos no Plano Nacional para o Alojamento no Ensino Superior, financiado pelo Plano de Recuperação e Resiliência. O programa previa alcançar 19 mil camas, mas até agora foram criadas apenas cerca de 5 mil novas vagas. Com a aproximação do novo ano letivo e a chegada de milhares de novos estudantes às universidades e politécnicos, a reduzida oferta de alojamento poderá aumentar a dificuldade em encontrar quartos a preços acessíveis.

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1: São 16 horas.
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E agora é tempo da curiosidade da semana, um espaço onde partilho factos, estudos e histórias que nos ajudam a olhar para o dia a dia com outros olhos. E sabia que um estudo realizado no Conselho de Loulé levou à descoberta de 11 espécies de borboletas noturnas que passam agora a inserir a fauna conhecida de Portugal? A descoberta resulta de um inventário promovido pela Câmara Municipal de Loulé e pela Associação Vita Nativa, que acompanhou a biodiversidade do território durante 2 anos, entre 2024 e 2025. O trabalho incidiu sobretudo em áreas protegidas e de interesse ambiental, como a Fonte da Penémula, Rocha da Pena, Ludo, Lagoa da Nave e Ameixial. Mas há outro lado que surpreenda. Com estas novas descobertas e com base em informação científica já existente, foram identificadas 926 espécies de borboletas noturnas no Conselho de Loulé. Este número representa mais do que um terço de todas as espécies conhecidas em Portugal continental. Os resultados dos estudos foram publicados no artigo científico no Boletim da Associação Entomológica Espanhola, uma descoberta que mostra como ainda há muito para conhecer sobre a biodiversidade que existe, muitas vezes mesmo à nossa volta.

E continuamos com as curiosidades. Sabia que as escavações arqueológicas no Alentejo estão a revelar como viviam e até o que comiam os romanos há cerca de 2000 anos? Na Horta da Torre, em Cabeça de Vida, no concelho de Fronteira, os arqueólogos encontraram restos de banquetes com ossos de bovinos e animais de caça, mas também conchas de ostras e berbigão vindos do litoral. Os investigadores encontraram ainda recipientes usados nas refeições e na iluminação das salas. E há ainda mais uma curiosidade. Numa das salas onde aconteciam estes banquetes foi encontrado um espaço onde os convidados se reclinavam para comer, acompanhando por um sistema que fazia circular água pelo pavimento. Mas a história daquele espaço não terminou com os romanos. Séculos depois, já no 6º ou 7º século, a antiga sala de banquetes foi ocupada por uma cabana, provavelmente utilizada por pastores. Também em Santa Vitória do Ameixal, no concelho de Estremoz, as escavações trouxeram novidades. Os arqueólogos encontraram estruturas que podem indicar a existência de uma casa ainda mais antiga, possivelmente construída no 1º século depois de Cristo. Ou seja, debaixo da terra do Alentejo continuam escondidas pistas que nos ajudam a perceber como era a vida de quem aqui viveu há centenas e até milhares de anos.

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1: E já daqui a pouco regresso com a rubrica A Descoberta da Cultura. Por enquanto, fique com a música.

E agora chegou o momento da rubrica A Descoberta da Cultura. Neste espaço estou a conhecer alguns dos eventos culturais que vão marcar os próximos dias, com sugestões para todos os gostos. E o A Descoberta da Cultura desta semana passa por Sozel, onde as festas em honra da Nossa Senhora da Ourada estão de regresso entre os dias 27 e 30 de agosto. São 4 dias que juntam música, tradição, animação e momentos religiosos, com destaque para concertos, bailes, uma garreada folclore, fogo de artifício, uma noite de fados. O programa conta com nomes como David Melão, Alen Tons e Afonso do Brás, além de vários momentos ligados às tradições locais. As festas têm ainda mais uma vertente solidária, com a angariação de fundos destinada à pintura da Igreja Matriz de Sozel, contribuindo para a recuperação e preservação deste espaço histórico.

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1: E agora, no À Descoberta da Cultura, viajamos até Marvão, no distrito de Porto Alegre, onde o céu vai ser palco de um espetáculo diferente. No dia 6 de outubro, realiza-se a primeira edição do Marvão Air Show, uma iniciativa que vai levar 6 aviões aos céus sobre o castelo de Marvão. Com um programa marcado por acrobacias aéreas, velocidade e manobras de alta precisão. O espetáculo tem início às 15 horas e deverá prolongar-se durante cerca de 2 horas. De acordo com a Câmara Municipal de Marvão, um evento poderá ser acompanhado a partir de vários pontos do concelho numa perspectiva de 360 graus. Entre os locais apontados como principais pontos de observação estão o próprio Castelo de Marvão, bem como as localidades de Portagem e Santo António das Areias, uma iniciativa que junta o património histórico de Marvão ao espetáculo da aviação e que promete levar os olhos do público para o céu, com as muralhas do castelo como cenário.

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Évora recebe no dia 12 de setembro mais uma edição do Évora Anime, um encontro dedicado à cultura japonesa e à cultura pop. O evento decorre entre as 10 e as 17 horas no Colégio dos Leões da Universidade de Évora e reúne atividades relacionadas com anime, manga, cosplay, videojogos e outras expressões da cultura japonesa. A programação pretende chegar a diferentes públicos e inclui momentos de caráter cultural, artístico, pedagógico e recreativo. O cosplay terá também destaque enquanto forma de expressão artística e interpretação de personagens. Criado em Évora em 2022, o evento regressa este ano com o objetivo de promover a criatividade, a participação dos jovens e o contacto com a cultura japonesa e a cultura pop.

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1: E por fim, no A Descoberta da Cultura desta semana, Évora também vai receber uma exposição de pintura da artista portuguesa Jerónima, residente em Chartres, França, numa iniciativa integrada na programação da germinação entre as duas cidades. A exposição inaugura-se a 26 de agosto, às 18 horas, na Igreja de São Vicente, com um momento musical pelo grupo Cantos do Vagar, e pode ser visitada até o dia 24 de setembro. Nas suas pinturas, Jerónima explora sobretudo as cores, as diferentes nuances e a matéria, deixando que as formas e as combinações resultantes despertem emoções e interpretações. Natural de Beja, a artista vive em Chartres há 52 anos e pinta desde 2000. A exposição pode ser visitada de segunda a sábado, entre as 9 e as 13 horas, e das 14 às 17, com entrada gratuita.

E a minha companhia fica por aqui, mas continuo desse lado porque a boa música continua. Obrigado por ter estado na minha companhia nesta tarde de quinta-feira. Eu sou Joana Cardoso e desejo-lhe um bom resto de dia. Até amanhã.

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1: São 17 horas.
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1: São 18 horas.
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2: 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Uma pequena história com livros.
6: Todos os dias eles aproveitavam para ir até à praia e nadar um pouco. Estavam de lua de mel e isso notava-se a cada momento. Comiam, bebiam e faziam amor de novo, deixando-se envolver pelo instante, estendidos na cama, cansados e felizes. Ele só pensava em estar com a rapariga que amava. Nada mais importava. Até a escrita ficou para segundo plano. Era um mundo simples e ele sentia que tudo era perfeito. E pela forma como ela se comportava, não havia dúvidas de que sentiam o mesmo. Viviam como que suspensos no tempo. Depois veio aquele dia de mudança e surpresa. Catherine correu para ele com os olhos sorridentes e travessos, mostrando o seu novo corte de cabelo, a cara bronzeada com pequeninas sardas e o cabelo curto como um rapaz. Mas não era só o cabelo. Catherine queria ser um rapaz e já se imaginava a fazer tudo o que queria, sem proibições ou inibições. Um simples corte de cabelo e a transformação estava feita. Catherine convenceu-o a entrar naquele jogo de faz de conta e David aceitou, ainda sem perceber a razão de tudo aquilo. A identidade e o amor dela foram flutuando ao sabor das bagas, trazendo instabilidade emocional à relação. À medida que o tempo decorria, David sentiu a necessidade de finalmente voltar a escrever, recuperando a memória da infância em África e da relação com o pai. Catherine, entediada, propôs a inclusão de Marita na relação, uma jovem bela e morena, e tudo ameaçou ruir de um momento para o outro.
2: O episódio de hoje foi sobre o livro O Jardim do Paraíso, de Ernest Hemingway, da Editora Livros do Brasil, e contou com a leitura do podcast de Sara Cardoso, gestora de redes sociais da MIT Digital. Boas leituras! 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
1: São 19 horas.
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1: São 20 horas.
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1: São 21 horas.
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1: 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No episódio de hoje, vou falar-vos do livro Sputnik, Meu Amor, de Haruki Murakami, editora Casa das Letras. Estamos perante dois jovens apaixonados, ele por ela e ela por uma mulher casada chamada Miu, que tinha mais de 17 anos. Miu andava sempre impecavelmente vestida, com acessórios caros, isso sem falar no Jaguar azul marinho de 12 cilindros. Por sua vez, o rapaz sentira-se atraído por Sumiré desde a primeira vez que a viu. Tinham em comum o mesmo hábito de devorar livros. Tornaram-se amigos e confidentes. No entanto, ele nunca reuniria coragem para se declarar. Mas voltemos a Sumiré e Miu. Sumiré queria muito ser escritora e estava obcecada por Jack Kerouac. E quando Miu ouviu o nome, disse: Kerouac, Kerouac. Vejamos, não era um Sputnik ou coisa que o valha? Sumiré deu mostras de não ter percebido a que propósito vinha aquilo. Garfo e faca suspensos no ar, ficou durante uns instantes a matutar sobre as palavras de Miu. Sputnik. Ela acabara de confundir o nome de um movimento literário com o primeiro satélite artificial que os soviéticos enviaram para o espaço na década de 50. Jack Kerouac era um escritor americano, da mesma época, é certo, mas Sputnik. Sumiré caiu finalmente em si. Beatnik. Miu limpou delicadamente os campos da boca com o guardanapo. Beatnik, Sputnik, não há maneira de me lembrar nunca deste género de expressões. A partir desse dia, Sumiré começou a chamar a Miu Sputnik, meu amor. Consciente de estar a ser arrastada pela força de uma maré indomável, foi perdendo o pé, mas deixou-se ir, ciente do perigo de não retorno e de desaparecer para sempre, engolida por aquele sentimento esmagador. Boas leituras.
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2: São 22 horas.
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1: São 23 horas.
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2: Bem-vindo à Queda dos Anjos. Estamos de volta para mais uma hora de todas as texturas do rock. Everlong é o maior clássico e o tema de assinatura dos Foo Fighters, lançado originalmente em agosto de 1997 como o segundo single do aclamado álbum The Color and the Shape. Com o seu riff icónico de guitarra afinada em drop D e uma dinâmica poderosa de calmo explosivo, a faixa tornou-se um hino eterno ao rock alternativo. É assim que iniciamos esta hora. Foo Fighters.

poderosa abertura de Hora com os Foo Fighters. E este é Marilyn Manson com Michael Nicole Animals para o ano de 1998. Estamos já a ouvir Horrors, The Horrors com More Than Live, single para o ano de 2025. Depois já para ouvir Muse.

presença da música portuguesa aqui na Queda dos Anjos com Frankie Chaves, Dreams of a Rebel. Atrás ouvimos Muse com o tema Resistance. Som já para Arcade Fire com o tema Everything Now. É o single principal e a faixa título do 5º álbum de estúdio da banda canadiana. Lançado em junho de 2017. Arcade Fire.

indie rock a passar aqui na Queda dos Anjos com Capital City, Skeleton Man e MGMT com o tema Kids. Sons de verão na tua rádio. Tempo de voltar a 1985 para recordar You Spin Me Round Like a Record. É o maior sucesso da banda britânica de synth-pop Dead or Alive, lançado em novembro de 1984, o tema tornou

reta final da Queda dos Anjos. Estes são os Limp Bizkit com Take a Look Around para o ano de 2000. Todas as texturas do rock semanalmente contigo aqui na tua rádio. Eu sou o Zaviol. Vamos terminar com Waiting for the End, um dos singles mais aclamados da banda americana de rock alternativo Linkin Park. Eles que lançaram este single em outubro de 2010 como o segundo avanço do seu quarto álbum de estúdio, A Thousand Suns. Ficamos por aqui, voltamos dentro de 8 dias. Esta é a Queda dos Anjos, até lá.

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4: Todos os dias eles aproveitavam para ir até à praia e nadar um pouco. Estavam de lua de mel e isso notava-se a cada momento. Comiam, bebiam e faziam amor de novo, deixando-se envolver pelo instante, estendidos na cama, cansados e felizes. Ele só pensava em estar com a rapariga que amava. Nada mais importava. Até a escrita ficou para segundo plano. Era um mundo simples e ele sentia que tudo era perfeito. E pela forma como ela se comportava, não havia dúvidas de que sentiam o mesmo. Viviam como que suspensos no tempo. Depois veio aquele dia de mudança e surpresa. Catherine correu para ele com os olhos sorridentes e travessos, mostrando o seu novo corte de cabelo, a cara bronzeada com pequeninas sardas e o cabelo curto como um rapaz. Mas não era só o cabelo. Catherine queria ser um rapaz e já se imaginava a fazer tudo o que queria, sem proibições ou inibições. Um simples corte de cabelo e a transformação estava feita. Catherine convenceu-o a entrar naquele jogo de faz de conta e David aceitou, ainda sem perceber a razão de tudo aquilo. A identidade e o humor dela foram flutuando ao sabor das bagas, trazendo instabilidade emocional à relação. À medida que o tempo decorria, David sentiu a necessidade de finalmente voltar a escrever, recuperando a memória da infância em África e da relação com o pai. Catherine, entediada, propôs a inclusão.

0: boas leituras.
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2: São 0 horas.
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